0: 7:22.
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1: 7:37.
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1: Sete horas e 52 minutos.
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6: 8:07.
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9: Olá, amigos do Super Gospel. É um prazer estar com vocês nesse fim de semana. Estão prontos para essa viagem de louvores que tocam a alma? Sejam bem-vindos ao Super Gospel.
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1: Hora de dar uma pequena pausa na nossa programação, mas não na animação. Fiquem ligados.
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6: 8:23.
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1: E voltamos com o Super Gospel. Espero que tenham aproveitado o intervalo para refletir e se conectar com a mensagem divina. Fé, continua!
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1: E chegou a hora de um intervalo animado no Super Gospel, mas não se preocupem, pessoal, voltaremos em breve com mais louvores e energia positiva para abençoar o seu dia.
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5: 8:38.
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1: E estamos de volta com o Super Gospel. Eu espero que tenham aproveitado o intervalo para renovar as energias. Então aumente o som e vem adorar.
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1: Vamos fazer uma pausa para recarregar as baterias, mas o louvor não para. Voltamos em instantes.
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4: 8:51. 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
1: E voltamos com o Super Gospel. Espero que tenham aproveitado o intervalo para refletir e se conectar com a mensagem divina. 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

0: 9:03.
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2: E estamos de volta com o Super Gospel. Eu espero que tenham aproveitado o intervalo para renovar as energias. Então aumente o som e vem adorar.

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1: E chegou a hora de um intervalo animado no Super Gospel, mas não se preocupem, pessoal, voltaremos em breve com mais louvores e energia positiva para abençoar o seu dia.
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1: 9:13.
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1: Estamos de volta com o Super Gospel. Preparem-se para mais uma seleção incrível de músicas que vão tocar o coração e alimentar a alma. Isso é Super Gospel.
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0: Chegamos ao fim deste programa, mas a música e a palavra de Deus continuam ecoando em nossos corações. Que a paz do Senhor esteja com todos vocês. Até breve.
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2: 9 horas e 29 minutos.

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4: 9:44.
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1: 9:51.
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2: 9:56.
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2: 10:05.
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2: 10 horas e 33 minutos.
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2: 10 horas e 47 minutos.
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1: 11 horas e 14 minutos.
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1: Boa. Sonho realizado, hein? É gravar essa linda canção, Suelen?
2: Se isso não for amor,
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2: Horas e 32 minutos.
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1: 11 horas e 42 minutos.

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1: Horas e 52 minutos.

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1: 12 horas e 3 minutos.

Povo de Deus, olá, meus queridos irmãos, irmãs, amigos, amigas, que a paz do Senhor Jesus esteja sempre com vocês. Mais uma edição do nosso programa Geração Gospel está começando agora, trazendo a esperança, a alegria e a poderosa palavra de Deus até o seu coração. Chegou mais um final de semana, é tempo de descansar, reunir a família, renovar as forças. Acima de tudo, fortalecer nossa fé na presença de Deus. Que estas próximas 2 horas de bênção edifiquem a sua comunhão com o Deus Todo-Poderoso. Prepare o seu coração, aumente o volume do rádio e venha conosco. Teremos louvores que tocam a alma, mensagens inspiradoras e uma palavra da Bíblia para fortalecer a sua caminhada no terceiro bloco. Tá preparado, preparada, motivado, motivada? Então prepare-se porque está no ar mais uma edição do nosso Geração Gospel, levando a mensagem da cruz, anunciando Jesus Cristo e proclamando que Ele vive e reina para sempre. E para celebrar ao Pai, Filho e Espírito Santo, eu trago Leandro Borges. Sorria!

0: Aí pra você, Laís Canto, Êxodo 3, Geiser Maia, Poderoso Deus, cover David Killa, Leandro Borges no começo, Sorria. Você está sendo filmado. Como é que você tá? Tudo bem? Preparado para mais um final de semana? Estamos só iniciando a nossa vibe. Programa de 2 horas é um sopro. Não ouse piscar. Faço uma pequena pausa, volto na sequência.
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2: 12 horas e 18 minutos. 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
0: E já estou de volta na melhor programação do seu rádio. Sabe quem está chegando? Alice e Paulo Neto. Eu vou cumprir, versão ao vivo.

0: Aí do seu rádio pra você, Larissa Santos, Vou Seguir. Ingrid Vitória Cover, A Tua Palavra. No começo, Alice Paulo Neto, Eu Vou Cumprir ao Vivo. Eu vou dar uma organizada rapidinho aqui. Volto na sequência trazendo um estudo bíblico do livro de Salmos 36:9. É o tema escolhido pela nossa produção para hoje.
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1: 12:34.
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3: E já estou de volta, agora trazendo uma palavra de Deus para o seu coração.
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3: O tema escolhido para hoje é o manancial da vida. Pois em ti está o manancial da vida. Na tua luz vemos a luz. Salmos 36:9. Este versículo nos revela uma das maiores verdades da palavra de Deus. Toda vida verdadeira tem a sua origem no Senhor. Quando o salmista diz, em ti está o manancial da vida, ele compara Deus a uma fonte inesgotável de água cristalina. O manancial nunca depende da chuva para existir, ele brota continuamente. Assim é o Senhor, a vida espiritual, a esperança, a paz, a alegria e a salvação fluem dele sem cessar. Muitas pessoas procuram satisfação e bens materiais, dinheiro, sucesso ou prazeres passageiros. No entanto, tudo isso é temporário. Somente Deus pode preencher o vazio do coração humano, porque ele é a fonte da vida eterna. Na segunda parte do versículo, o salmista declara: na tua luz vemos a luz. A luz representa a verdade, a direção e a presença de Deus. Sem a luz do Senhor, caminhamos em meio às trevas da dúvida, do pecado e da confusão. Mas quando permitimos que Deus ilumine nossa vida por meio da sua palavra, passamos a enxergar o caminho certo, compreendemos a sua vontade e vivemos com sabedoria. Isso nos ensina que não basta apenas existir, precisamos viver guiados pela luz de Deus. Quanto mais nos aproximamos dele em oração, na leitura da Bíblia e na obediência, mais clara se torna a caminhada. Aplicação desse estudo para a nossa vida. Pergunte a si mesmo: onde tenho buscado a fonte da minha alegria e da minha força? Eu tenho permitido que a luz de Deus ilumine minhas decisões? Que hoje possamos voltar nosso coração para o Senhor, reconhecendo que somente nele encontramos a verdadeira vida e a verdadeira luz. Quando Deus é a nossa fonte, nunca nos falta esperança. Quando caminhamos na sua luz, encontramos o caminho que conduz à paz, à salvação e à vida eterna. Que o Senhor seja todos os dias o manancial da sua vida e a luz que guia cada passo do seu caminho. Amém? Recebe essa palavra no seu coração e medite nela. Estamos apresentando o programa Geração Gospel, o seu programa de final de semana.

0: Tá aí no seu rádio pra você, o William Nascimento, Que Deus é Esse? Mano Paiva, Eu Não Desisto, cover Jessé Aguiar. André e Felipe, Mostra-me a Tua Glória, versão ao vivo. E no começo, um estudo lindo, maravilhoso do livro de Salmos 36:9. Estamos apresentando o programa Geração Gospel, o seu programa de final de semana.
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0: 12:53.
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4: E já estou de volta na melhor programação do seu rádio. Sabe quem está chegando? Anderson Rangel, suporte.

0: aí no seu rádio pra você, Pedro Henrique, Dependência, Lauriette, é Adoração, Anderson Rangel, Suporta, Acústico. Esta é a melhor programação do seu rádio, programa de final de semana, é Geração Gospel.
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7: 13 horas e 10 minutos.
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0: Tá aí no seu rádio pra você, Suede Silva, João Viu, Kevin Rodrigues, Eu Estava Lá, Sterf, Eu, Quem Era Eu, Bloco dos Aniversariantes. Parabéns pra você que está soprando velhinhas hoje, pra você que está aniversariando, feliz aniversário, Deus é contigo. É hora de agradecer a tudo que o Senhor fez na sua vida e tudo que Ele ainda vai fazer, e feliz aniversário pra você.
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0: Tá aí no seu rádio pra você, Stephanie. Eu sou o que sou, Fit Raquel Oliveira. Kellen Bianca, está tudo bem? Versão ao vivo, Gerson Rufino. Quem vai me defender? No livro de Salmos está escrito: pois em ti está o manancial da vida, na tua luz vemos a luz. Salmos 36:9. Eu quero orar com você. Senhor meu Deus, meu Pai, eu te agradeço por este programa e por cada ouvinte que está conosco. E principalmente pela tua preciosa palavra. A tua palavra nos diz: pois em ti está o manancial da vida. Na tua luz vemos a luz. E nesta hora reconhecemos que somente o Senhor é a verdadeira fonte da vida. Tudo o que precisamos para viver com esperança, paz, alegria e salvação no Senhor. Pai amado, derrama sobre cada família a tua graça e renova as forças daqueles que estão cansados. Fortalece os que enfrentam lutas, consola os que estão tristes, cura os enfermos, abre portas para aqueles que precisam de uma oportunidade e enche cada coração com a certeza de que o Senhor está no controle de todas as coisas. Que a tua luz ilumine os nossos caminhos, as nossas decisões e nossos pensamentos. Livra-nos das trevas do pecado, do medo e da insegurança. Que possamos caminhar todos os dias guiados pela tua presença, confiando na tua vontade e vivendo para glorificar o teu santo nome. Eu oro em nome de Jesus e te agradeço por tudo. Amém. Até aqui nos ajudou o Senhor. Um forte abraço do Paulo Beto para você, um bom final de semana e até a nossa próxima edição. Shalom!
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1: Boa tarde!
2: 14 horas e 1 minuto.
3: Eterno Deus, em nome de Jesus, vem nesse instante com o teu poderoso mover. Manifesta-te agora segundo o nosso clamor, pois entendemos que tu és um Deus misericordioso. Traga fortalecimento, renovação, disposição, motivação para este coração, esta vida que se sente desestimulada. Que todas as cadeias sejam quebradas, que todo fogo estranho seja apagado, que ressurja dentro dessa alma inspiração, vontade de enfrentar no dia a dia cada desafio, compreendendo que maior é o que está em nós do que tudo o que está no mundo. Em nome de Jesus, amém.
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1: 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Graça e paz, está no ar a partir de agora mais uma edição do nosso programa de todos os finais de semana. Muito prazer, Rubens Frank na sua companhia a partir de agora, nas próximas duas horas, com louvor, informação, utilidade pública, palavra e alegria.
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1: Chegando o primeiro louvor da nossa sequência de três.
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1: André e Felipe, recomeçar.

Olha aí, segundo louvor do nosso programa nesse final de semana abençoado e você acompanhando com a gente aí. Muito obrigado pela sua audiência. Deus te abençoe.

Anderson Freire, Juliane Souza, merecedor da glória. Passou por aqui também Davi Sasser, revela a tua glória. Tá chegando aí o nosso primeiro intervalo. Na sequência, eu volto com

0: é pra você, do Mundo Gospel. Tem também dois louvores pra recordar, ainda nosso louvor gospel internacional. Não saia daí, eu volto já.
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5: 14 horas e 19 minutos.
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7: E o nosso programa seguindo nesse final de semana abençoado, agradecido a você pela audiência em qualquer ponto, em qualquer localidade do Brasil e do mundo. Tá valendo demais a audiência. Tá chegando aí daqui a pouco aqueles dois louvores para recordar, como é de praxe aqui em todos os nossos finais de semana no nosso programa. Mas antes, tá chegando notícias do mundo gospel.
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7: Missão humanitária abre cozinha na Venezuela para distribuir refeições a vítimas de terremotos. Uma missão humanitária dos Estados Unidos iniciou operações na Venezuela com a instalação de uma cozinha para distribuir refeições a famílias desabrigadas e afetadas pelos recentes terremotos. A agência Operation Blessing, ligada ao canal cristão CBN News, está mobilizando uma força de trabalho intensa, atuando 24 horas por dia para oferecer suporte em meio à devastação. Mais de 100 voluntários locais, oriundos de igrejas da região, dedicam-se à preparação e distribuição de alimentos quentes. Muitos desses voluntários mantêm a esperança de encontrar entes queridos desaparecidos sobre os escombros, mesmo com a passagem dos dias. Uma das voluntárias compartilhou seu drama pessoal. Tenho vários amigos e colegas em La Guaira que, infelizmente, perderam a vida. Alguns ainda estão sendo procurados. Mesmo que vários dias tenham se passado, continuamos esperançosos em nome de Deus de que o encontraremos. E para fazer o fecho, a organização planeja expandir suas operações com a abertura de uma segunda cozinha nos próximos dias, visando atender milhares de pessoas. A solidariedade tem sido um ponto forte, com pessoas que passaram pela mesma tragédia se sentindo compelidas a ajudar.
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7: E como sempre, a gente toca duas para recordar aqui e vamos iniciando, indo lá para 2011 com ela, Gisele Cristina e Moisés Cleiton, Meu Barquinho. Muita gente regravou, mas essa aqui é a versão original.
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0: com Moisés Clayton, Meu Barquinho, recordando do nosso Saudade Gospel.
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2: E a nossa última para fechar o nosso Saudade Gospel com Voz da Verdade, Deus Dormiu Lá em Casa, anos 90.
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0: Eliane, tem milagre, fechando mais uma parte aqui do nosso programa. Daqui a pouco tem a participação dos nossos ouvintes. É no próximo bloco, onde estaremos atendendo você que mandou seu áudio, você que mandou a sua mensagem de texto. Daqui a pouco, depois do nosso intervalo.
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3: Olá, ouvintes. É triste como a falta de perdão afeta a vida das pessoas. Em Provérbios 17, versículo 22, chega a dizer que um coração amargurado, ele resseca os ossos. Esse coração amargurado pode ser fruto de falta de perdão, de alguém que foi magoado, que foi ferido, que foi maltratado e não consegue perdoar as pessoas. E isso faz muito mal a você. Aí você me pergunta, como que eu posso perdoar alguém que me fez tanto mal, que me feriu, que causou danos em mim? O primeiro passo para você perdoar alguém é você orar por aquela pessoa. Ora por ela, apresenta ela em oração a Deus. Você vai perceber que com a medida do tempo, que o tempo for passando, você vai ter condição de perdoar esta pessoa de verdade. Tudo começa na oração. Perdoe, perdoe e livre-se do seu opressor. Caso contrário, você está condenado a viver eternamente com essa pessoa na sua mente, te causando dores todos os dias. Tenha um bom dia, que Deus te abençoe.
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8: Boa tarde!
9: 14 horas e 38 minutos. 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
0: Terceiro bloco do nosso programa, e é nesse bloco que nós atendemos os nossos ouvintes que participam com a gente. E sem mais delongas, vamos lá, a hora do ouvinte.
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0: E vamos começando a participação dos nossos ouvintes, atendendo as mensagens de texto que recebemos aqui. Lembrando que todas pelo nosso WhatsApp, tá? Bom, meu nome é Ricardo Carlos, moro em Paulínia, São Paulo. Um abraço pra todo mundo aí de Paulínia. Mensagem de texto, estou aqui escutando o programa, envie um alô pra nós aqui em Arapiraca, Alagoas. Alô pro pessoal querido em Arapiraca, Alagoas, na sintonia. Deus abençoe, obrigado pela audiência. Maria Lúcia, sou de Minas Gerais, Ubá, cidade carinho, estou sempre ouvindo a rádio, muito obrigado. Ela tá dizendo que só hoje conseguiu adicionar e participar com a gente. Obrigado, querida irmã. Pessoal de Rondem, Totigi, Japão, aqui aparecendo na nossa estatística, obrigado pela audiência. Alfenas, Minas Gerais, Barueri, São Paulo, Castanhal, Pará, Pinhão, Paraná, Guarapuava, Paraná, Campinas, Brasília, Tucuruí, Pará, Borebi, São Paulo. Muito obrigado pela audiência, tem mais. E a gente vai falando aos poucos. Agora, as nossas participações de áudio.
11: Aqui é o pastor Adriano Alves, da Web Rádio Monte Sião, da cidade aqui de Goiás, Turvânia. Estou aqui retransmitindo a programação Melhores da Semana. Dedico toda a programação a todos os ouvintes. Um abraço a todos os ouvintes.
12: aqui é a Rafaela da Vila Rodoviária, fala de Jequié. Também tô ligada, viu? Manda ela pra mim.
13: Amigo Rubens Frank, um grande abraço. Deus abençoe, estamos aqui. Vem em Passo Gostei de Prudente, ligado no programa O Melhor da Semana. E gostaria de pedir um louvor, não abandone o barco, tá bom, meu irmão? Um grande abraço, um bom final de semana. Deus abençoe.
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15: Maravilha, muito obrigado, Zé de Queiroz, Rio Branco, Acre, que participou aqui junto com a gente, Antônio Hélio, Belém do Pará e os demais amados e queridos irmãos que estão aí ligadinhos com a gente na nossa programação. Vamos tocar então agora Cleiton Queiroz, Ednan Rufino, Você Não Vai Parar. Daqui a pouco tem o nosso Devocional da Semana.
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0: Aleluia, Vitória! Luciano Camargo, sem palavras, está chegando o nosso Devocional da Semana.
1: Você ouve agora o Devocional da Semana. Que alegria imensa em mais uma vez compartilhar com você a palavra do nosso bom Deus. Eu sou Júlio Falcão, fique a partir de agora com o seu Devocional Palavra de Deus. Vamos juntos em Salmo 66, versículo 17 ao 20, que diz assim: A ele clamei com a minha boca, e ele foi exaltado pela minha língua. Se eu tivesse guardado iniquidade no meu coração, o Senhor não teria me ouvido. Mas na verdade Deus me ouviu, tem atendido a voz da minha oração. Bendito seja Deus, que não rejeitou a minha oração e nem retirou de mim a sua benignidade. Meu querido salmista estava certamente passando por alguma dificuldade. E no Salmo 66 ele mostrou claramente sua gratidão ao Eterno Deus por ter ouvido o seu clamor. Todos nós passamos por fases boas e fases não tão boas assim. Aliás, todos nós passamos por fases muito difíceis. Pode ser um problema com o filho, problema conjugal, profissional, na saúde ou quem sabe a perda de um ente muito querido. Todos nós estamos sujeitos a passarmos por fases difíceis. Porém, meu querido, em todas elas existe algo que pode te ajudar: a oração. Como diz sempre um grande amigo do ministério ao qual eu faço parte, o Bispo Claudio Honor, oração funciona. Só que a oração deve ser feita da forma que descreveu o salmista, meu querido, com o coração puro, porque assim ele disse: se eu tivesse iniquidade no meu coração, o Senhor não teria me ouvido. Abra o seu coração para o Eterno Deus, meu querido. Conte para ele o que tem te afligido e com toda certeza você experimentará da sua benignidade. Ele é o Todo-Poderoso. Ele, só ele, é digno de toda a honra e de toda a sua adoração, meu querido. Fale com ele de todo o seu coração e ele te ouvirá. E nunca se esqueça de bendizer o santo nome de Deus em todas as fases de sua vida, nas boas e nas ruins também. Vamos orar juntos? Pai amado, Deus querido e bondoso, nós bendizemos o teu santo nome, Pai. Glorificamos o teu santo nome. Reconhecemos que sem o Senhor não somos ninguém, Pai. E que todos nós passamos por fases boas e por fases ruins. E tem muitos nesse exato momento que estão experimentando dessas fases terríveis da vida. Uma doença terminal que é impossível para os médicos, mas que é possível para o Senhor. Uma fase terrível na vida financeira, que parece que chegou ao fundo do poço, mas o Senhor é o dono do ouro e da prata. Uma confusão que está instalada na vida conjugal e familiar, mas o Senhor é o justo juiz. Entra com providência nessas vidas, Pai. Leve o socorro bem presente. Nós te bendizemos, porque o Senhor é o único digno de toda honra e toda glória. O Senhor é onipotente, onisciente, onipresente, ó Pai. E nós te louvamos de todo o nosso coração. Em nome de Jesus. Em nome de Jesus. Meu querido, eu encerro por aqui. Se o Eterno, bondoso, permitir, estaremos de volta numa próxima ocasião. Que a paz, a graça e a misericórdia de Cristo Jesus estejam com você e também com todos de sua família.

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0: voz da verdade, quem sou eu? Eles que fizeram uma nova releitura para esse louvor aí. É, encerrando mais um bloco aqui no nosso programa, O Melhor da Semana. Continue ligado, continue ligada. Daqui a pouco tem Dúvida do Cristão. Vamos ter também o nosso lançamento da semana.
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2: Boa tarde!
3: 14 horas e 59 minutos.
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0: E o nosso programa seguindo nesse final de semana abençoado, agradecendo a você ouvindo a gente em qualquer ponto, em qualquer localidade do Brasil e do mundo. Daqui a pouco vamos ter o nosso assunto do dia de hoje. E a dúvida é a seguinte: posso me batizar mesmo sem frequentar igrejas? Daqui a pouco o pastor Augustus Nicodemos responde.
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0: E o nosso lançamento da semana é com Sara Farias e Leandro Borges.

0: Sara Farias e Leandro Borges, direto ao ponto, foi o nosso lançamento da semana. Agora sim, chegando os comentários com o pastor Augustus Nicodemos. É possível eu me batizar sozinho, pois não queria fazer parte de um templo.
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2: O batismo foi ordenado por Jesus. Foi ele que mandou que os apóstolos, os seus discípulos, batizassem todos aqueles que crescem na mensagem do Evangelho. E essa é a orientação, que os discípulos batizassem outros discípulos, com isso estabelecendo uma conexão de uma geração para outra geração. Não há um único exemplo nos evangelhos, no livro de Atos, ou nas cartas que foram escritas pelos apóstolos, de alguém que se batizou, e não há nenhuma orientação para que os cristãos façam isso, que eles apliquem o batismo a eles mesmos. A própria ideia de ser batizado por alguém que já é cristão é de estabelecer não somente um testemunho público de identificação com Jesus Cristo e a fé cristã, mas de estabelecer uma identificação daquele que está sendo batizado com o povo de Deus aqui nesse mundo. O que é que nós temos em comum diante do mundo? É que nós temos a mesma fé em Cristo Jesus e nós experimentamos o mesmo batismo. Fomos batizados em nome do Senhor Jesus Cristo. Isso nos identifica, isso nos dá unidade. É uma expressão de que nós fazemos parte desse povo que é chamado o povo de Deus aqui nesse mundo. Mas eu percebo que seu problema maior, pelo que eu vejo aqui na sua pergunta, é que você não quer entrar num templo ou fazer parte de um templo. Eu imagino que você quer dizer fazer parte de uma igreja que se reúne num templo. Eu não vejo qual é a dificuldade com isso. Deus não habita em templos feitos por mãos humanas, mas ele também não habita em casas feitas por mãos humanas. Ele não habita em apartamentos. O pessoal do movimento contra o templo se reúne aonde? Se Deus não habita em templo, ele também não habita em casa. Na verdade, ele não habita em lugar nenhum em particular, porque ele habita em todo lugar. Deus está presente aonde o nome dele é invocado e aonde o evangelho é pregado, quer seja num templo, quer seja numa casa, quer seja num teatro, quer seja num clube, quer seja na beira-mar, quer seja na floresta, quer seja nas catacumbas de Roma, como os primeiros cristãos fizeram. Deus está onde o seu povo está. Então, não deixe essa ojeriza, essa repulsa sua a templo, evitar você de receber o batismo em nome de Jesus, da parte e através daqueles que já eram discípulos antes de você.
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aí, Luísa Posse, mais uma releitura, a casa é sua. Vamos lembrar que passou por aqui também pastor Lucas e Atos 2, Worship, vou deixar na cruz e também depois da cruz, é um pupurri, né? Tá chegando mais o intervalo, daqui a pouco a gente tem aquele quadro, lembra que faz tempo que a gente não passa aqui? O que tem na tela, que é uma indicação de filme cristão pra você, olha, que tá...

0: pretendendo assistir um filme cristão e ainda não sabe qual assistir. É daqui a pouco.
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5: Boa tarde!
6: 15 horas e 20 minutos.
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0: E o nosso programa seguido no seu rádio nesse segundo final de semana do mês de julho 2026. Você ligadinho aí com a gente. Muitíssimo obrigado pela audiência. Como eu anunciei anteriormente, vamos agora ao nosso O Que Tem na Tela.
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0: Olha aí, Mel Gibson está relançando A Paixão de Cristo nos cinemas com uma versão remasterizada em 4K. Olha, como parte da campanha para o lançamento da sequência Ressurreição de Cristo, parte 1, né? O previsto para 2027, a reestreia acontece de 10 a 17 de setembro pela Lionsgate. A sequência foi dividida em 2 partes, a primeira estreia em 6 de maio de 2027, a segunda em 25 de maio de 2028, ambas no dia da Ascensão. O filme, descrito pelo estúdio como o maior projeto de temática religiosa já produzida e o mais ambicioso da carreira de Mel Gibson, terá Jack O'Tony no papel de Jesus, substituindo Dante Covison, e Marieta Garrida como Maria Madalena no lugar de Mônica Bellucci. O elenco ainda inclui Pierluigi Pessino, Ricardo Scamarcio e Rupert Everett. Lembrando que o lançamento de A Paixão de Cristo ocorre em um momento em que o filme de 2024, que arrecadou US$610 milhões globalmente contra um orçamento de US$30 milhões, continua sendo um dos maiores sucessos independentes da história do cinema. Longa foi, até recentemente, o filme com classificação R de maior bilheteria nos Estados Unidos, com US$370 milhões, até ser superado por Deadpool e Wolverine.
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0: Agora tem Get Worship, Quem Dizes Que Eu Sou?

0: Juliette hoje, quem dizes que eu sou? Tá chegando aí o nosso desafio bíblico testando seus conhecimentos.
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0: Pergunta do nosso desafio bíblico de hoje. Quais livros terminam com um ponto de interrogação? Repetindo a pergunta. Quais livros da Bíblia terminam com um ponto de interrogação? Alternativa A, Jonas e Naum. Alternativa B, Jonas e Provérbios. Alternativa C, Naum e Daniel. Tempo para a resposta. E a resposta, os livros que terminam com um ponto de interrogação é alternativa A, Jonas e Naum.
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0: no Paiva, o fogo não se apagará. Tá chegando o nosso Salmo da Semana.
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2: Salmo 121. Levantarei os meus olhos para os montes. De onde vem o meu socorro? O meu socorro vem do Senhor, que fez o céu e a terra. Não deixará vacilar o teu pé. Aquele que te guarda não tosquenejará. Eis que não tosquenejará, nem dormirá o guarda de Israel. O Senhor é quem te guarda. O Senhor é a tua sombra à tua direita. O sol não te molestará de dia, nem a lua de noite. O Senhor te guardará de todo o mal. Guardará a tua alma. O Senhor guardará a tua entrada e a tua saída, desde agora e para sempre.

0: aprovação e o altar, releitura. Tá chegando aí o nosso último intervalo, onde teremos o nosso pedido musical livre. Você pediu, você vai ouvir com toda certeza o seu louvor.
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0: Chegando o último bloco da nossa programação e a partir de agora, sem mais delongas, está no ar mais uma edição do nosso Pedido Musical Livre.
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10: Alô, aqui quem fala é o Vicente Vandouros, cidade de Mogi das Cruzes. Eu gostaria de ouvir a música Cidade Santa, de Jeane Mascarenhas. Um abraço a todos e Deus abençoe.
0: Obrigado, Vicente Vandouro. Tocando então Jeane Mascarenhas, Jerusalém, Cidade Santa.

0: Regiane Mascarenhas e essa incrível interpretação Cidade Santa desse clássico da música gospel. Tá chegando aí mais pedido musical aqui no seu pedido musical livre.
1: Eu gostaria de ouvir um hino, Deixa, com Maria Marçal.
0: Obrigado, querida Zélia. Vila Dignidade Mogi das Cruzes, tá tocando já, Deixa, Maria Marçal.

0: Gaúcha, Maria Marçal, pedido da nossa ouvinte Zélia, da Vila da Dignidade, Mogi das Cruzes, São Paulo. Tá chegando o nosso último pedido musical livre, mas antes, nosso número de zap para você anotar e também mandar o seu.
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2: 13 99723-2655. 13 99723-2655.
1: WhatsApp do ouvinte.
3: A paz do Senhor, povo de Deus. Aqui é Itamar Ferraz, de Vitória da Conquista, na Bahia, a Suíça Baiana. Quero pedir Gesso Rufino, Reconstrução. Ofereço para todos os nossos ouvintes e também para minha esposa Cassiane Ferraz e todo o povo que está ouvindo a gente lá na cidade de Marabá, no Pará.
0: Obrigado pela audiência, Itamar Ferraz. Vamos tocar então agora Gerson Rufino, Reconstrução.
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0: Anderson Rufino, Reconstrução, é a nossa penúltima do nosso pedido musical livre de hoje. Tá chegando mais áudio.
1: Olá, Rubens. Bom dia. Aqui é Marinalva, da cidade de Aimorés, Minas Gerais. Gostaria de ouvir um louvor com Luiz de Carvalho. Quem tem Jesus tem tudo. Ofereço para todos que estiveram ouvindo a rádio. Um abraço, fica com Deus e a paz do Senhor.
0: Amém. Vamos ouvir então Luiz de Carvalho, Quem tem Jesus tem tudo, a nossa última de hoje. Será se é? Vamos ver se a gente consegue atender mais um ainda, tá?
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0: Carvalho, recordando aqui a pedido da Marina Alva, de Minas Gerais. Muito obrigado pela audiência. Nosso programa está acabando aqui. A gente volta na semana que vem com mais um pedido musical livre dentro do Melhor da Semana. Deus te abençoe. Uma belíssima semana que está por vir e um abençoado final de semana para você e toda a sua família. Fique na paz do Senhor Jesus. Até lá.
1: Obrigado pela audiência. O Melhor da Semana volta semana que vem, nesse mesmo horário, aqui na sua rádio. Até lá.
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4: Dezesseis horas e 1 minuto.
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6: Olá, olá, tudo bem? Entrando no ar mais uma edição do nosso programa A Voz do Adorador. Sejam todos muito bem-vindos. Um excelente final de semana na paz e no amor de Deus para você. A comunicação é minha, Luana Lima, nas próximas 2 horas. Sejam todos muito bem-vindos. Vem com a gente porque eu te prometo o melhor da música gospel a partir de agora, aqui na queridinha da cidade. Aumenta o som, tá chegando Eliel Oliveira, A Maior Dor.

0: Henrique, a cruz era pra mim. Hannah Ingrid, minha história. Elian Oliveira, a maior dor. 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
2: 16:21.
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4: A voz do adorador aqui na Melhor do Rádio e a gente vai seguindo na programação musical, trazendo Diante do Trono, André Valadão, Eu Nasci de Novo.

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1: A palavra de Deus diz: como a corça suspira pelas correntes das águas, assim a minha alma suspira por ti, ó Deus. Minha alma tem sede de Deus, do Deus vivo. Quando eu irei, quando me verei perante a sua face, as minhas lágrimas têm sido meu alimento de dia e de noite. Enquanto as pessoas que estão ao meu redor me perguntam onde é que está o seu Deus. Mas eu me lembro dessas coisas, de quando eu saía em procissão à casa do meu Deus, multidão em festa. E eu pergunto a mim mesmo: por que você está abatida, minha alma? E por que você se perturba dentro de mim? Espera em Deus, pois eu ainda o louvarei, a Ele, meu auxílio e Deus meu.

essa guerra entre a alma e o espírito, a sede, a fome pela presença de Deus e ao mesmo tempo esse desespero de alma pedindo ao Senhor por socorro. Mas hoje nós queremos dizer para você que o segredo está no espera em Deus, pois eu ainda louvarei a Ele, meu auxílio e Deus meu.

0: Muito bem, foi Soraya Moraes, bondade de Deus, Ministério Zoe, aquieta minha alma. Diante do trono, André Valadão, eu nasci de novo, a voz do adorador pra você.
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4: Dezesseis horas e 44 minutos.
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0: Que bom te ter com a gente, este é o nosso A Voz do Adorador aqui na Melhor do Rádio, músicas que edificam. Salmos 23, versículo 4, ainda que eu andasse pelo vale da sombra da morte, não temeria mal algum, porque tu estás comigo. Chegando, Eduarda Cesário, eu me arrependo.

0: sua humildade, pela sua visão, pela sua fé. Porque eu batia ali, eu chegava no quarto dela, eu só via ela chorando, sussurrando. Eu não entendia o que estava acontecendo, como uma criança. Eu só queria dizer para ela: mãe, vai ficar tudo bem. Vai ficar tudo bem. Eu nem sabia, né, o que estava acontecendo. Hoje eu entendo que ela estava ali confiando em Deus, orando, sabe, se derramando diante da presença de Deus, entregando os seus 4 filhos diante da presença de Deus, para que hoje eles estivessem na presença de Deus. Estão servindo e amando a Deus de todo o coração. Obrigada por nunca ter desistido de nós.
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0: Kellen Bianca e Jéssica Augusto, ele é bom. Mari Borges, tudo ficou bem. Eduarda Cesário, eu me arrependo. A voz do adorador.
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1: 17 horas e 9 minutos.
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3: Um excelente final de semana, onde quer que você esteja. Este é o nosso A Voz do Adorador aqui na Melhor do Rádio. Por aqui, grandes sucessos do mundo gospel desfilando pra você. Chegando em Diara Ribeiro, Confiar.
4: Aleluia!

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2: Irmãos, eu perguntei a Jesus: Jesus, por que tu me escolheu? Logo eu, um maconheiro, um cheirador de cocaína, alguém que jogou o nome da família na lama. Eu perguntei: Deus, por que eu? Por que tu me escolheu? E Jesus me respondeu: porque eu escolho as coisas loucas deste mundo para confundir as sábias. Porque eu escolho aqueles que não são para confundir os que são. Porque eu escolho as coisas fracas e desprezíveis deste mundo para aniquilar as fortes. E durante este diálogo com Deus, Ele me deu uma canção nova. E eu vou cantar para você. Se acomoda aí no seu lugar, sinta um pouquinho.

boca de Deus aqui esta noite e emprestasse seus lábios ao Senhor e cantasse para a pessoa que está do seu lado: filho, eu quero tanto. Vamos lá. Filho, eu enxugar teu pranto, te fazer só meu. 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

0: Irmão Lázaro, Eu Te Amo Tanto, Os Levitas, Propaganda Enganosa, Indiara Ribeiro, Confiar, A Voz do Adorador no seu final de semana.
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1: 17:24.
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3: É muito

5, versículo 9. O Senhor é bom para todos e as suas misericórdias estão sobre todas as suas obras. Muito bem, chegando Aline Barros, autor da vida.

0: Josiane, o Deus que se revela, Samuel Tairone, vão dizer que foi sorte. Aline Barros, autor da vida, a voz do adorador.
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0: 17:42.
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2: Muito bem, reta final do nosso A Voz do Adorador de hoje, John Cunha, Poderoso.

0: Leandro Borges, Choro de Menino. Sara Evelyn, Vem Senhor. John Cunha, Poderoso. Fechando nosso A Voz do Adorador de hoje. Fique na paz e no amor de Deus. Um beijo enorme, ótimo final de semana. Até o próximo programa. Tchau, tchau.
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2: 17 horas e 59 minutos.

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4: 18 horas e 7 minutos.
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E você tem um grande futuro? Você tem um grande futuro. Sua vida não é seu destino. Você tem um grande futuro, mas vai perdê-lo se você ficar agarrado ao seu passado. Ok, neste fim de semana estaremos fazendo uma série chamada Pressionando Aqui e Pressionando Ali. Vocês não aplaudiram, eu também não esperava isso. Eu comecei chamando a de deslizando aqui, deslizando ali, porque nós preferimos deslizar mais do que pressionar. Infelizmente. Isso não é uma acusação contra ninguém aqui, mas as pessoas parecem não ter mais a tenacidade que costumavam ter. Eu acho que é porque a vida se tornou assim, tão automatizada e de certa forma ficou mais difícil, mas de muitas maneiras ficou fácil. Veja o que tínhamos que fazer para fazer uma ligação. É incrível o que temos hoje em dia. Quando eu comecei a estudar a palavra e esses ensinamentos, sabe, era um trabalho duro. Você montar uma mensagem para ensinar, porque você não podia entrar na internet e dizer, dê-me todas as passagens sobre o pecado. Você precisava ter uma concordância, precisava disso, precisava daquilo. Eu tinha muitos livros ao meu redor e estudava algumas vezes 7 horas para fazer uma mensagem. Sim, nós gostamos de coisas fáceis, mas quando as coisas são muito fáceis, para ser honesta, acaba não sendo bom para nós, porque com certeza haverá momentos em sua vida quando as coisas não serão fáceis e você vai desistir ou vai ter que fazer um pouco de pressão. E pressionar realmente significa pressionar contra a sua pressão. Significa que o inimigo vai contra você e em vez de permitir que ele te derrote, você diz de jeito nenhum. Eu sei o que a palavra de Deus diz e o que ela diz que eu posso ter, eu vou ter, em nome de Jesus. Eu não vou parar, eu não vou desistir. Agora, eu imagino que haja pessoas aqui, e eu senti isso no meu coração antes de vir. Eu acho que tem pessoas aqui hoje que você sente como se tivesse passado muito tempo desde que Deus fez algo em sua vida. Alguém? Você tem esperado e esperado e não sente como se você estivesse mudando, você não sente como se ele estivesse mudando as suas circunstâncias. E eu só quero te dizer que enquanto você acreditar, Deus estará trabalhando. Você me ouviu? Contanto que você acredite, Deus está trabalhando. E só porque você não vê nada ou não sente nada, não significa que Deus não esteja fazendo coisa alguma, sabe? Amém? E então não deixe, não fique desencorajado e jogue a toalha se alguém aqui está a ponto de querer desistir. Talvez você veio aqui nesta noite e disse, Deus, eu preciso de uma palavra, preciso que você fale comigo através da Joyce ou eu vou desistir. Bem, eu estou te dizendo que Deus disse, não desista. Amém? Deus está trabalhando. E sabe, quando eu estou esperando por algo, e todos esperamos, quantos estão esperando por algo? Todos temos coisas pelas quais estamos esperando, seja uma cura, ou uma vitória, ou para que nosso ministério cresça, ou para se casar, ou não se casar, ou sabe, seja lá qual for o caso, como ter filhos, tirar seus filhos de casa. Sabe, os filhos costumavam sair de casa aos 18 anos, iam viver por conta própria, agora ainda estão lá aos 40 anos, às vezes. E você tem que orar para que eles saiam de casa? Então... Então, seja o que for pelo que você esteja esperando, se você não desistir, Deus vai dar a você o que você pediu, ou algo muito melhor. Eu quero que entenda isso antes de prosseguirmos. Porque eu não quero que você saia daqui. Sabe, Joyce, eu já desisti 1 milhão de vezes, mas Deus não vai deixar que você desista.
Ele vai te pegar de volta e te fará seguir. Então, nós temos que pressionar as coisas e através das coisas. E este é um princípio que nós devemos entender. Uma águia bebê na casca tem um pequeno dente na ponta do seu bico. Elas não têm quando adultas, mas elas têm este pequeno dente na ponta do bico. E quando chega a hora do seu nascimento, ela bica, bica, bica e bica, bica. Parece que ela vai ficar bicando para sempre, tentando quebrar a casca. E, ocasionalmente, alguém pensa que precisa ajudá-la a quebrar a casca e sair dali. Mas se você o fizer, o que acontece é que ela se torna fraca e nunca vai se tornar o que Deus queria que ela fosse. Porque este trabalho de bicar, esta pressão para sair para a vida é o que vai ajudá-la a passar pela vida mais tarde. Então tenha cuidado ao deixar as coisas fáceis para os seus filhos, porque às vezes eles precisam passar por algumas coisas para estarem prontos para passar por algumas coisas que terão que passar quando a vida ficar realmente mais difícil. Agora, ficar desejando não faz nada para nós. Venha só desejo, vem. Ficar desejando não faz nada para nós. Temos que pressionar. O vinho é feito passando as uvas pela prensa. E o vinho representa o poder na Bíblia. Por exemplo, não se coloca vinho novo em odres velhos. Isso basicamente significa que o novo poder não pode ser dado a alguém que ainda está se agarrando às coisas passadas. Amém? Ei, você tem um grande futuro. Você tem um grande futuro. Sua história não é seu destino. Você tem

Amém? Pela graça, através da fé, você é salvo. Bem, a graça de Deus existe para todos nós, mas nem todos são salvos, porque nem todas as pessoas creem. A graça está com você desde que você creia. Deus sempre nos dá uma parte, somos parceiros de Deus. Imagine realmente, só imagine, o quão chata a vida seria se você ficasse só sentado e apenas não fizesse nada além de orar, e Deus fosse lá e fizesse tudo para você e você nunca precisasse fazer nada. Deus quer que sejamos parceiros com Ele, para ver as coisas acontecerem com o que Ele provê para nós. O passado é como um imã que fica tentando nos levar de volta. Você já se sentiu como se o inimigo estivesse tentando te levar de volta aos velhos hábitos? Amém? Não pressione somente para se livrar das coisas ruins, mas pressione para as coisas boas. Vamos pegar a paz como um exemplo. Eu cresci numa atmosfera onde não havia paz. Para ser honesta, eu não estou exagerando, eu nem sabia o que era paz antes de me casar com David. Todo mundo na minha família era disfuncional. Nós não conhecíamos a palavra, a família era disfuncional. Muito disfuncional. O meu pai estava abusando de mim, minha mãe sabia, mas ela tinha muito medo de fazer qualquer coisa a respeito. O meu irmão entrou para a Marinha quando tinha 17 anos e saiu de lá viciado em drogas e no final acabou com sua própria vida porque ele era tão miserável, não conseguia se libertar e ele era um homem que não pressionava. Ele não pressionava as coisas. Ele queria que todo mundo fizesse tudo para ele. Nós o levamos para casa. Ele viveu conosco, eu acho que por cerca de 4 anos. E quando você dizia, levante-se e vá trabalhar, ele se levantava e ia. Mas se você não acordasse, ele ficava deitado e não ia trabalhar. E você não pode. Você tem que fazer as coisas por si mesmo. Você não pode sempre ligar para alguém e perguntar onde está aquela escritura. Procure. Faça o trabalho. Se você faz o trabalho, se lembrará de onde as coisas estão. Então, nós. Você nunca vai ter o futuro que Deus quer que você tenha se você achar que tudo que tem a fazer é apenas orar por algo e isso vai cair do céu no seu colo. Alguns de vocês aqui têm algumas coisas incríveis à sua frente, mas fique sabendo que quanto mais Deus quer te usar, mais o inimigo virá contra você. Eu sempre digo, novo nível, novo diabo. Alguns de vocês aqui estão pedindo a Deus por mais de algo. Bem, quando você pede por mais bênçãos, você vai receber mais oposição. Eu senti Deus falando comigo numa certa manhã, ele disse, eu quero que você seja extremamente cuidadosa com as suas palavras. Porque eu vou abrir uma ampla porta de oportunidade e com ela virão muitos adversários. Veja, você não apenas ganha a oportunidade, mas você ganha também muitos adversários. E então, quando Deus quer nos elevar mais alto, nossa carne tem que descer. Eu acho que já estou bem cuidadosa com as minhas palavras, mas obviamente não o suficiente. E então, quanto mais Deus usa você, mais ele te abençoa e mais responsáveis precisamos ser. Eu suponho, eu acho que nenhum de nós podemos ter ajuda com a boca, não é mesmo? Mateus 7, 13 e 14 são escrituras realmente tremendas. Entrai pela porta estreita. Porque larga é a porta e espaçoso e largo é o caminho que leva à destruição. E muitos são aqueles que estão entrando por ele. Quero que tomemos tempo para compreender isso aqui. Ele diz: Eu quero que você atravesse a porta estreita, e você verá no próximo verso que diz: Mas a porta estreita é contraída pela pressão. Esta é a tradução amplificada. E estreito e comprimido é o caminho que leva à vida, e poucos são os que acertam com ele. Então, é fácil ficar no caminho mais amplo. Deus me disse uma vez: no caminho mais amplo, há espaço para toda a sua bagagem carnal. Você pode levar tudo com você.

você. Você pode ser carnal, você pode caminhar no caminho amplo. Muitas destas pessoas ainda entram no céu. Você vai para o céu porque você crê, não porque você faz tudo perfeito, e nós nunca fazemos tudo perfeito. Mas eu acredito que quando um crente permanece carnal por toda a sua vida, mesmo que ele ainda vá para o céu, sabe? Ele nunca levará ninguém com ele. Quem sabe do que estou falando? Ele não terá um testemunho forte para levar alguém com ele, e ele não vai desfrutar a vida aqui, sabe por quê? Nós não podemos desfrutar a vida e andar na carne. Não podemos. A nossa carne tenta mentir para nós e nos dizer que nós vamos desfrutar mais se fizermos o que achamos que queremos, mas a verdade é que não desfrutaremos mais se seguirmos os nossos sentimentos, seremos levados à destruição. E mais do que tudo, as pessoas me dizem como se sentem. Bem, eu sinto que ninguém me ama. Bem, Deus já disse que te ama. Centenas e centenas de vezes. Que tal começar com isso? Deus me ama. Eu não ouço como eu me sinto, eu vivo do outro lado dos meus sentimentos. Ele nos disse que se quisermos passar nesse caminho estreito, você precisa fazer um pouco de pressão. E sobre aquela mulher com fluxo de sangue por 18 anos? E ela gastou tudo que ela tinha em médicos e não melhorou. E ela pressionou para passar pela multidão. Pensemos nisso por um minuto. Eu apenas fechei os olhos e pensei nessa mulher, pensei na multidão e tenho certeza de que era imensa as pessoas amontoadas ao redor de Jesus. E por alguma razão, eu duvido que essa mulher fosse muito grande. Eu a imagino como uma pequena mulher que estava doente há muito tempo. E como seria fácil ter pensado, bem, eu nunca vou conseguir passar pela multidão. Veja, muitas pessoas desistem na mente antes mesmo de tentarem saber se conseguem fazer algo. Não olhe para algo difícil e diga, eu nunca conseguirei fazer isso. Não, você olha para algo difícil e diz, se Deus quiser que eu faça isso, eu posso fazer todas as coisas através de Cristo, que é a minha força. E nós amamos esta escritura e a aplaudimos, mas escute o que ela diz, eu posso fazer todas as coisas através de Cristo que me dá força. Ele nos dá a capacidade, mas somos nós que fazemos. Agora quero deixar claro que não estou falando sobre fazer as obras da carne, não estou falando de tentar as coisas acontecerem pela sua própria carne. Não tente coisa alguma sem Deus. Você precisa da graça de Deus em tudo que você faz para que funcione, mas não espere que isso seja tudo o que você precisa. Porque Deus vai te pedir para fazer ou não fazer algumas coisas. E é muito importante que sejamos obedientes a Ele, quer isso seja fácil, quer seja difícil. Amém? Ok, agora quero fazer uma declaração. E farei isso algumas vezes ao longo deste fim de semana, mas aqui está a parte difícil. Mas se você puder colocar isso na sua cabeça, assumindo o compromisso de fazê-lo, uau, você vai ter sucesso. Você tem que começar a fazer o que é certo quando ainda parece ser errado. Amém? Quantos aqui são golfistas, jogam golfe? Dave, levante a mão aí, anda. Bem, não há muitos de vocês. Alguns de vocês são muito inteligentes. Mas o Dave é um grande golfista. Na verdade, eu joguei golfe com ele por 20 anos e depois tive tendinite no meu cotovelo e não pude mais. E é um jogo que consome muito tempo. Eu estava escrevendo na época, eu não tinha tempo, mas o balanço do golfe é a coisa mais estranha do mundo. Você nunca iria pensar que você precisasse ficar naquela posição para fazer uma bola seguir reta. Eu não acreditava quando o David estava tentando me ensinar a jogar golfe, que eu jamais ficaria naquela posição tão louca e acertaria a bola em linha reta.
Bem, é mais ou menos o que parece quando você toma a decisão de fazer algo certo. Parece errado, é como se... Por que eu deveria ser boa para essa pessoa depois da forma que ela me tratou? Você o quê? O quê, Deus? Este homem saiu da minha igreja, levou 20 famílias com ele, e você quer que eu compre um novo sistema de som para ele? O quê? Isso não pode estar certo? Mas veja, Deus nos propõe um reino ponta cabeça que na verdade nos coloca para cima, sabe, gente? O primeiro será o último primeiro, e se você quer mais, precisa dar algo do que você tem. Para ser honesta, a aritmética de Deus é mais... Bem, ela funciona, mas eu não vou falar mais nada. Jogue para o passado a dor dos sentimentos e faça o que você sabe que deve fazer mesmo enquanto está ferido. Repetindo, você não pode esperar até que sinta a vontade de fazer o que é certo. Veja, eu me pergunto, quantos estão aqui e você está com raiva de alguém? Não vou fazer você levantar as mãos, porque eu já sei qual seria a porcentagem. Eu já fiz isso muitas vezes, seria cerca de 70 a 80%. E você veio aqui, você quer um milagre? Você quer uma cura, você quer uma vitória, você quer estar no ministério, você quer ser promovido no seu trabalho. Hã? Mas então esta coisa, perdoe essa pessoa. Deixe aí, esqueça. Coloque em minhas mãos. Deixe que eu seja a sua recompensa. Deixe que eu seja o seu prêmio. Agora veja, se você parar de ficar ofendido por tudo e perdoar as pessoas, você ficará surpreso com o que Deus vai poder fazer na sua vida. Você pode ter uma razão para ter raiva, mas não tem o direito de ter raiva. Porque indo direto ao ponto, Deus tem uma razão para ter raiva de todos nós. E mesmo assim ele não tem, ele mostra a misericórdia de novo, e de novo, e de novo, e de novo. Mas é tão difícil! Você não sabe o que eles fizeram comigo! Certamente Deus não vai querer que eu os perdoe. Bem, sim, ele vai querer, sim, está escrito em toda a Bíblia. E na verdade, as nossas orações não serão respondidas. É desperdício de tempo. Se você for até Deus e orar com raiva de alguém, e sabe, está na Bíblia. Deus diz que ele vai responder às orações, e se você tiver algo contra alguém, entregue, esqueça, deixe ir. Não podemos escolher só os versículos que gostamos. A gente pode fazer a Bíblia dizer qualquer coisa se a gente pegar, procurar, escolher, juntar aquilo que a gente gosta. Nós temos que ler o livro todo, certo? Toda a palavra. E sabe, eu não digo isso por autopiedade ou por favor, sinta pena de mim, mas você não tem ideia do quanto custa. E não estou falando de dinheiro, agora isso é muito também, mas você não tem ideia do quanto isto me custou. Sair de onde eu estava para estar onde eu estou. Até mesmo a cura da minha alma tão quebrada, sabe? Eu tinha uma grande rebelião em mim em relação aos homens, e quando Deus começou a me dizer que eu precisava ser uma esposa submissa, eu vou te contar que... Então aquilo saiu, sabe? A Bíblia diz que as tribulações geram paciência. Elas geraram muita coisa em mim antes de chegarmos na parte da paciência. Amém? Quantas mulheres aqui ainda não estão recebendo uma nota 10 nesta coisa de submissão? Mas veja, nós achamos que está tudo bem. É? É uma nova era. Olha, não estou falando de deixar alguém passar por cima de você, é apenas ser submissa à autoridade, ponto final.
E se você está desesperado por mudanças em sua vida, você tem que levar isso muito a sério. Eu falei sobre a paz mais cedo e eu nunca soube o que era paz antes de me casar com Dave. E depois de observá-lo ser estável e constante por alguns anos, eu pensei, eu quero isso? Eu não quero ficar em altos e baixos e todas as vezes que as minhas circunstâncias mudam, eu fico, sabe, com raiva o tempo todo, dando chiliques? E sabe, eu queria paz. Eu orava por paz. Oh, meu Deus, me dê paz, me dê paz, me dê paz. E nada mudava, sabe por quê? Porque Jesus disse, eu vos deixo a minha paz. Agora pare de se permitir ficar chateado e incomodado. Então, ele já colocou em nós o que precisamos. Nós precisamos ativar isso e tomar posse. E me levou alguns anos, mas eu determinei que eu iria viver em paz. E assim, então, eu comecei. A primeira coisa que eu comecei a fazer foi prestar atenção ao que me chateava. Eu tive que voltar ao meu problema, porque, sabe, às vezes você fica com raiva e irritado antes mesmo de realmente saber o que está acontecendo e talvez você precise voltar naquilo e dizer qual é a raiz desse problema. O que está acontecendo? Veja, eu acredito que algumas pessoas, só porque elas têm lamentado por algo que elas perderam há 20 anos atrás, tudo sai delas com raiva. Precisamos aprender a abandonar as coisas que ficaram para trás e deixar Deus nos levar para um novo começo. Deus tem um novo começo para cada um de vocês aqui hoje. Você pode começar novamente. Você não está sem saída. Não é o fim para você. Você não é velho demais. Não me dê essas coisas velhas. Eu vou fazer 76 anos daqui a 2 meses e eu ainda estou aqui, ó. Então, tem algumas coisas que não funcionam como costumavam funcionar, mas tenho recebido alguma ajuda nas reuniões. Eu costumava fazer tudo sozinha, mas eu apenas digo, tudo que eu tenho, Deus, você vai ter. Amém? Então não me diga que você é velho demais para algo. Eu tenho muitos filhos. Eu comecei o ministério quando eu tinha 3 adolescentes e 1 bebê nas cadeiras. Pare de olhar as circunstâncias e dizer, bem, isso é impossível, isso é muito difícil. Todas as coisas são possíveis com Deus. Amém? Bem, para tomar posse do novo começo que Deus tem para você, há 2 coisas que você precisa fazer. Deixar as coisas que ficaram para trás e seguir em frente com as coisas novas. Vai ser desafiador às vezes, mas lembre-se do que a Bíblia diz. Você pode fazer qualquer coisa através de Cristo, que é a sua força.

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2: 18:34.
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disse, Deus, ele sempre tem um plano. Ele sempre tem um plano. E só porque você ou eu não sabemos qual é este plano, não significa que Deus não saiba qual é. Sim! Eu vou ler uma listinha de coisas aqui das quais nós temos que nos livrar. Rejeição, traição, abandono, falta de perdão, ofensas, autocomiseração, ou querer se vingar. Tempos difíceis e tribulações, problemas que você acha que não merece, ser autocentrado, inveja, vontade de desistir, desencorajado, decepção com as pessoas, decepção com Deus, tentar agradar as pessoas. Quantos tem mais de três destas? Ok, eu tenho uma confissão. Eu olhei para esta lista e eu tinha 15 das 16. Eu não tenho todas agora, graças a Deus, eu já consegui superar algumas, sabe? Mas cada uma dessas coisas aqui, eu tive que confrontá-las em minha vida e não deixá-las vencer-me. Eu sei que você quer saber qual delas eu não tinha. E não conseguirá dormir à noite se eu não lhe contar. A única dessas coisas que eu não tive foi decepção com Deus. Eu não sei porquê, mas por alguma razão, eu nunca culpei Deus pelos meus problemas. E eu fico contente por isso, porque eu não tinha muitos amigos e eu realmente precisava vir. Tem pessoas que quando as coisas não dão certo, a primeira coisa que fazem é ficar com raiva de Deus. Deus não está causando nossos problemas, Ele é a resposta para os nossos problemas. O que eu realmente quero falar com você hoje é que é hora de pressionar para um novo começo. E alguns de vocês precisam de um novo começo já. Quantos precisam de um novo começo agora? Ok. Bem, uau, é toda a multidão, eu nem preciso falar outra coisa que eu ia falar. Sabe, você precisa de um novo começo para sair das dívidas. Talvez você tenha tentado, mas isso é um problema para você? Você continua gastando o que não deveria gastar? Talvez você precise de um novo começo em relação a uma atitude ruim? Não? Ninguém com uma atitude ruim? Ok. Eu vou tentar outra coisa. Talvez você precise... Talvez você precise perdoar alguém? Talvez. Se não, leve essa pregação para outra pessoa. Talvez você precise de um novo começo para comer melhor. As pessoas me olham e dizem, como pode, na sua idade, como você pode estar em tão boa forma e tão magra? Bem, eu não como tudo o que eu quero, treino 3 dias por semana e durante muito tempo eu caminhei 8 quilômetros por dia até eu começar a ter problema com os pés e encontrar uma outra forma de ir atrás do diabo. Amém? Eu tenho... Sim, você não precisa saber o que eu tenho. Eu tenho fascite plantar, então eu fui tratada disso e depois eu tive um tipo de tendinite, sabe? Há coisas por todo o meu corpo. E todas elas querem... São vários tipos de ites. Sabe, há tantas ites e isso não é engraçado. Colite, bursite, por aí vai. Sempre precisamos de novos começos, começamos e vamos indo bem por um tempo. Talvez você precise de um novo começo na sua vida de oração. Talvez precise de um novo começo no estudo da Bíblia. Talvez precise de um novo começo para ofertar regularmente. Eu não
Sei, mas esta mensagem pode ser para todos nós de alguma maneira, jeito ou forma. Ok, Paulo disse, para que eu conheça o poder da sua ressurreição, Filipenses 3, 10, 14, e possa compartilhar seus sofrimentos, tornando-me como ele na sua morte. Então o apóstolo Paulo está nos dizendo aqui que se nós queremos ser como Jesus, temos que compartilhar alguns dos seus sofrimentos. Isso não é palavra de maldição, é uma palavra bíblica. Para que de alguma forma eu possa conseguir chegar à ressurreição dos mortos. Não que eu já tenha obtido ou que eu já tenha sido aperfeiçoado, mas eu, o quê? Prossigo para alcançá-la, pois foi para isto que Cristo me alcançou. E a essência, ele está dizendo, se eu pensasse sobre o que Jesus fez por mim, o que ele passou por mim, vamos lá. Então eu estou determinado a prosseguir e passar pelo que eu tiver que passar e ser a pessoa pela qual Jesus morreu para que eu seja. Amém. Irmãos, não que eu considere que eu já tenha alcançado, mas uma coisa eu faço. Que declaração! Uma coisa eu faço. E essa é a minha aspiração, essa é a coisa mais importante para mim. Esquecendo-me das coisas que ficaram para trás e avançando, veja, avançando para o que está à frente. Agora eu não sei se essa é uma mensagem feliz nesta noite ou não, sabe? Mas de uma coisa eu sei. As pessoas que vêm me ouvir pregar, eu não vou alimentá-las com sobremesa toda vez que vierem. Eu sinto muito, mas eu não vou. Deus ama você, você é doce, você tem um grande futuro. Há um milagre bem ali na esquina para você. Oh, eu posso fazer isso, pessoal. Eu poderia te fazer levantar, gritar, berrar. E eu poderia sair daqui me sentindo assim, no topo do mundo. Mas eu tenho um trabalho a fazer. E eu vou prestar contas a Deus por Ele. E eu acredito que o trabalho que Deus me deu é o de ajudar seu povo a amadurecer. Amém? Eu amo ver as pessoas sendo salvas, mas eu não quero ver você ser salvo e depois disso ser só um crente carnal a vida toda. Os cristãos devem ser felizes. Nós devemos ser contagiantes. As pessoas devem querer o que nós temos. Deveriam querer ficar ao nosso redor. Precisa haver algo diferente em nós. Nós não podemos ser como todo mundo. Não devemos ser como todo mundo. Nós fomos ungidos para fazer a diferença. Vocês me ouviram? Fomos ungidos para fazer coisas difíceis. Nós não precisamos nos arrastar para dentro de tudo na vida. Um desafio realmente deveria nos fazer dizer, ótimo, pode vir. Vamos lá. Nós vamos nos sentir muito melhores conosco se formos um pouco sacudidos e pressionados para as coisas sem essa tal de, ai, que preguiça. Isaías 61, no verso 3, está nos dizendo que Deus nos dará óleo de alegria em vez de pranto. E vestes de louvor em vez de um espírito abatido ou deprimido. Jesus quer que nós tenhamos. Agora eu grifei isso de amarelo, então isso é importante. Jesus quer que nós tenhamos no presente uma expectativa de algo positivo, ao invés de ficar lamentando constantemente aquilo que perdemos. Você pode encontrar algo para se lamentar o dia inteiro, se você quiser, não é tão difícil. Tudo que você tem a fazer é sentar e lembrar
de todas as coisas ruins que aconteceram na sua vida e esquecer as boas. Sabe, com todo mundo aqui, já aconteceram mais coisas boas do que ruins. Todo mundo, já aconteceram mais coisas boas do que ruins. Nós falamos de esperança e eu fiquei surpresa ao descobrir, ao fazer um estudo completo sobre a esperança, que a esperança não é apenas, bem, eu espero, sabe? Eu espero que sim. Não, a esperança bíblica. E Pedro diz que nascemos de novo para uma viva esperança. Então, adivinhe, você pode. Esperança é algo que você pode ter. Em qualquer tipo de problema ou circunstâncias, você sempre pode ter esperança. Mas não é apenas, bem, eu gostaria que Deus fizesse algo. Não, esperança é uma expectativa positiva de que algo bom vai acontecer com você a qualquer momento. O que aconteceria se você começasse a acordar com essa expectativa? Mal posso esperar para ver o que Deus vai fazer hoje. Eu aposto que hoje será um dia bom. Todas as coisas são possíveis com Deus. Não há como dizer o que Ele pode fazer por mim, porque Ele me ama. E não se levantar, e a primeira coisa que o diabo faz é te lembrar de tudo que você fez de errado na vida. Nem tente orar e pedir a Deus por qualquer coisa, porque você tem sido tão mal. Bem, todo mundo tem sido. Veja as possibilidades que o futuro tem em vez do passado com todas as suas decepções. Jesus disse que Ele veio para nos dar alegria. O ladrão, ele vem tão somente para roubar, matar e destruir. Nós temos um inimigo, o diabo. Precisamos começar a saber quem é o nosso inimigo real. As suas batalhas pertencem a Deus. Mas isso não significa que Ele vai fazer tudo para você. As pessoas ficam tão empolgadas quando você ensina sobre aquelas escrituras em Crônicas que falam: a batalha pertence a Deus, você não precisa lutar nesta batalha, você nunca mais verá o seu inimigo, a batalha pertence ao Senhor. E elas... as pessoas ficam loucas, empolgadas. Mas quer saber? Sempre vai haver algo que Deus vai dizer para você fazer. Ele disse a Josafá: vai e tome o seu lugar. E o seu lugar, na verdade, era um lugar de adoração. Então, às vezes, se você tem problemas, em vez de falar com todo mundo, você só precisa adorar. Só adorar até que a vitória venha. O pranto é definido como sentir luto ou dor, sentir-se triste por algo que aconteceu ou não aconteceu. Jesus disse: o ladrão vem somente para matar, roubar e destruir, mas eu vim para que possam ter e desfrutar a vida e a tenham em abundância completa até que ela transborde. Eu quero ser uma cristã feliz. Amém? Agora, eu achei muito interessante no Antigo Testamento, Deus limitava por quanto tempo você poderia prantear quando alguém morria. Em Deuteronômio 34, 7 e 8, diz: Moisés tinha 120 anos quando morreu, seus olhos eram intocados e seu vigor inabalado. Então ele ainda era forte e continuava firme. Ele não tinha que usar óculos, os seus olhos eram perfeitos. Eu tenho. Eu estava no carro tentando ler o menu do restaurante para onde íamos e por 5 minutos eu fiquei ali fingindo que eu estava lendo, sabe? Eu fiquei tentando enxergar de qualquer jeito, sabe? E finalmente eu pensei: por que não coloco os meus óculos? Eu não enxergo mesmo. Sem eles, ou as lentes, ou um dos dois, então, quando seus braços não são longos o bastante, é aí que você precisa dos óculos. Seus olhos eram intocados e ele ainda era forte, e o povo de Israel lamentou por Moisés nas planícies de Moabe por 30 dias. Então, os dias de prantear e se lamentar por Moisés acabaram.
Agora, você consegue entender como Moisés era importante para aquelas pessoas? Ele fazia suas orações, confessava por elas. E quando elas agiam como crianças ridículas, sabe? Ele orava por elas. E sabe, Moisés orava por elas e isso fazia com que Deus continuasse a abençoá-las. Ele os guiou para fora do Egito, pelo deserto, e atravessou o Mar Vermelho. E então, ainda que eles se queixassem e reclamassem de Moisés, eu tenho certeza de que eles o amavam e realmente dependiam dele. E agora, ele havia morrido. Então, eles não sabiam o que fazer, ainda não estavam na Terra Prometida. Eu meditei nisso hoje e me pergunto o que eles pensaram. Bem, acho que agora não vamos conseguir. Mas veja, aqui está a coisa boa. Deus nunca fica sem um plano. E eles ainda não sabiam qual era o plano de Deus, mas ele já planejava ter Josué para levá-los à Terra Prometida. E eu disse, Deus, ele sempre tem um plano. Ele sempre tem um plano. E só porque você ou eu não sabemos qual é este plano, isto não significa que Deus não saiba qual é. Sim! Eu ouvi uma pessoa gritando lá atrás, então eu vou gritar com você também. Eles lamentaram Moisés por 30 dias e a hora do luto havia acabado. Não estou tentando ser ridícula. Se você perdeu alguém que ama, eu não estou dizendo que você tem que superar isso em 30 dias, mas há um princípio aqui, que há um tempo para chorar e se lamentar e há muito tempo para seguir com a vida. Isso não significa que você vai se esquecer ou que você vai deixar de sentir falta da pessoa, mas significa que se você está vivo e respirando, Deus ainda tem um propósito para você. Vamos lá. Então, o que eu acho muito interessante é que Deus lembrou a Josué que Moisés estava morto. Ele tinha que saber disso, ele chorou por Moisés por 30 dias. Josué 1:1-2, após a morte de Moisés, o servo do Senhor, então o Senhor disse a Josué, filho de Num, assistente de Moisés, Moisés está morto. Agora, não era como se ele estivesse dizendo algo que ele não sabia? Então, o que Deus queria aqui? Ele estava fazendo um ponto, e aqui está o ponto que ele está fazendo. Moisés está morto. Agora dispõe-te e levante-se e atravesse o Jordão, tu e este povo, para a terra que eu estou dando a eles, ao povo de Israel. Então ele está dizendo, ok, essa parte da sua vida acabou. Tem alguém em casa? Essa parte da sua vida acabou. Agora é hora de se levantar e começar novamente. Vamos lá. Seja lá o que for, meu marido me abandonou. Uma mulher me disse no outro dia, ela disse, meu marido me traiu com a minha melhor amiga e disse, eu achei que aquilo absolutamente me mataria. Até eu receber a sua pregação, eu comecei a entender que eu ainda tinha uma vida. Eu fui abusada sexualmente pelo meu pai por muitos e muitos, muitos anos e isso foi ruim. Eu era uma bagunça de todas as maneiras que uma pessoa pode ser uma bagunça. Mas ainda estou aqui e estou ficando melhor e melhor a cada dia. Mas aqui está. Existe algo que você tem que mudar. Se você quer ter as promessas de Deus, você deve tomar uma decisão. E se ainda não a tomou, pode ser esta noite. E a decisão que você vai tomar é a de que você não vai ter mais uma mentalidade de vítima. E eu te amo com todo o meu coração. Se eu não amasse, eu não estaria aqui. Mas eu quero te dizer que você pode ser lamentável ou pode ser poderoso. Mas se você for ficar sentado com pena de si mesmo, dia após dia após dia, porque a vida não foi justa com você, então você vai perder todas as grandes coisas que Deus tem para você.
Todos são iguais para Deus. Realmente, todo mundo tem oportunidades iguais para Deus, porque Ele disse: eis a minha promessa. Se você acreditar em mim, eu farei todas essas coisas. Mas não diz por quanto tempo temos que crer, se são 3, 5 minutos, ou 2 semanas, ou 1 ano. Você pode ter que crer por anos e anos e anos e ser realmente firme, mas você não tem nada melhor para fazer. Quero dizer, você tem. Você também deve ter alguma esperança, não é muito divertido viver sem nenhuma? Eu li uma história muito interessante em um livro intitulado Filhos da Selva. Um missionário e sua família viveram no meio da tribo Feiú, na Nova Guiné. A filha do missionário Sabine escreveu isto. Quando nos mudamos para Feiú, nos perguntávamos se ele sabia alguma canção, porque nunca os ouvimos cantar. Esta pergunta foi respondida rapidamente. Nós havíamos acabado de voltar de Danaú Birá. É provável que eu esteja falando esses nomes errados, mas... E nossas coisas, mais uma vez, haviam sido roubadas. Então, todas as vezes que eles voltavam, as mesmas pessoas para as quais eles estavam pregando roubavam tudo. E enquanto estávamos catalogando nossas perdas, nós ouvimos um canto do outro lado do rio. E era Nakiri cantando em um belo e amável tom. Oh, ele cantou. Os feios são como pássaros, oh. Sempre pegam da mesma árvore, oh. Essas pessoas más, oh. Pobre Clauzu, pobre Dorizo. Eles estão tristes, imagina onde estão suas coisas, oh. Papai ficou tão encantado quando ficou claro que os feios simplesmente improvisam uma canção para corresponder à sua situação. As músicas consistem em 3 notas com as quais todos eles expressam o que eles estão sentindo no momento. E não era uma música tão sofisticada, mas é um som que eu passei a amar rapidamente. O uso de músicas para se expressar pode ser uma das razões, agora quero que vocês ouçam, pode ser uma das razões pelas quais os Feiú não parecem sofrer de depressão ou outros transtornos psicológicos. Seus sentimentos são imediatamente expressados e há até mesmo um momento separado para a liberação de emoções. Por exemplo, a música do lamento. Quando a música finaliza seu curso, o luto então termina e a vida retorna ao seu normal. Quando uma pessoa experimenta um evento traumático, deve deitar por semanas em sua cabana sem dizer nenhuma palavra, a não ser cantar por horas por um tempo. Durante esse período, outros membros da tribo vão lhe prover alimento e então um dia ele simplesmente se levanta, sai de sua cabana, deixando o trauma para trás, limpo de toda a dor, retorna às suas tarefas diárias sorridentemente. E se começarmos a criar nossas músicas? Oh, eu estou tão miserável porque meu marido perdeu o emprego. E eu não sei o que nós vamos fazer. Oh, eu não entendo porque os meus amigos são abençoados e eu pareço sempre ter problemas. Oh, quando minhas circunstâncias vão mudar, eu acho que eu vou fugir de tudo. Oh. Depois de me ouvir pregar isso num seminário, uma garota da nossa equipe criou uma música sobre a sua sinusite. E foi algo parecido com isso. Oh, eu estou tão cansada do meu nariz ficar entupido. Oh, eu só quero respirar. Sim, eu só quero respirar com facilidade. Não parece justo que eu seja alérgica ao espaço que eu vivo. Oh, isso não é justo. E sabe, a princípio eu pensei: bem, isso é tão banal. Mas sabe, foi exatamente isso que Davi fez nos Salmos, pessoal. Se você for ver, os Salmos são canções. E diz uma canção de Davi, ou uma canção disto, uma canção daquilo, sobre aquilo. E a maioria delas é só reclamação. Agora eu não sei, seja tolo por Cristo, faça algo assim. Vamos, fique de pé. Dê um brado de louvor ao nosso Deus.
Bem, para tomar posse do novo começo que Deus tem para você, há duas coisas que você precisa fazer. Deixar as coisas que ficaram para trás e seguir em frente com as coisas novas. Vai ser desafiador às vezes, mas lembre-se do que a Bíblia diz. Você pode fazer qualquer coisa através de Cristo, que é a sua força.

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2: Boa noite.
3: 20h08.
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5: Seja bem-vindo a mais um Unidos pela Fé. Meu nome é Nando Pinheiro, é um prazer estar junto com você. Nada é mais belo do que ver diferentes pessoas unidas por uma causa comum. Hoje testemunhamos o poder da solidariedade entre diferentes comunidades religiosas. Unidos pela Fé, estenderemos as mãos uns aos outros, compartilhando amor e compaixão. Mostrando ao mundo que juntos somos mais fortes.
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muito obrigado por estar junto comigo nesse programa que é, sem dúvida nenhuma, um dos melhores programas do rádio. Um momento para você ser grato pela sua vida. Daqui a pouco eu volto com muito mais aqui, Unidos pela Fé. Unidos.

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1: Boa noite.
2: 20h22.
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4: Eu vou falar sério com você hoje. E quero que você preste atenção nisso. Alguns de nós são preguiçosos. Alguns são espancados pelo medo. Alguns deixam seus sonhos desaparecerem. E então, vivem uma droga de pesadelo. É difícil andar sozinho, eu sei. Você será derrubado muitas vezes perseguindo seus sonhos. Você vai sentir que não tem energia para voltar. Você se sentirá que não tem forças para se levantar. Você vai sentir que desistir é a única opção. Mas a verdade é, apenas alguns vão conseguir. Após a dúvida, a dor, a luta e os contratempos. Apenas alguns podem aguentar. Mas você tem grandeza, a vontade, a capacidade de manifestar o que está em sua mente. Escute aqui. Você não vive duas vezes. Você não pode viver sua vida pensando, e se? Dê esse salto de fé e abaixe suas asas no caminho. É hora de mostrar ao mundo que você não se deita mais. Sem mais desculpas. É hora de lutar. Deixe o leão sair. Deixe o leão rugir. Quando a vida te derruba, você se levanta. Quando a vida bate em você, você bate mais forte. Sofra agora a dor da disciplina. Sem disciplina não há grandeza. Esta não é a minha opinião, isso é fato. Sacrifique agora, aproveite mais tarde. Disciplina agora, melhora a vida depois. Vamos, você não estará sempre motivado. Você deve aprender a ser disciplinado. Sacrifique agora, não seja a maioria das pessoas. Pare e pense em todas as razões pelas quais você deve mudar. Sacrifique agora, sem mais desculpas. Se você quiser sucesso, sacrifique agora. Se você quer saúde e boa forma, sacrifique agora. Se você quer paz, felicidade, sacrifique agora. Sem limites, o que você faz todos os dias vai ditar o seu futuro. Seu futuro está implorando para que você faça o trabalho agora. Sacrifique agora. Quantas vezes eu tentei, mas meus travesseiros sentiram lágrimas à noite? Quantas vezes me disseram para desistir? Quantas vezes me colocaram para baixo? Tempos difíceis, obstáculos, inimigos e pessimistas. Senti a dor, o peso, o medo, o sofrimento. Mas olha, eles não sabem nada. Eles não conhecem a sua coragem. Eles não sabem a luta em você. Você sabe. Seus pensamentos e sentimentos vão te derrotar. Eles vão derrubar você no chão. Mas eu vou te dizer o que você vai fazer. Você voltará aos seus pés. Porque você sabe que há mais dentro de você do que eles jamais saberão. Você conhece sua grandeza. Eles não sabem nada. Eles não sabem que você tem a coragem de um leão. A coragem de mil homens. E as forças deste universo às suas costas. Você sabe. Você vai mostrar algum personagem para te levar para outro nível. O nível que você sabe que você merece. Para se juntar a 1%, você deve estar fazendo as coisas que os outros 99% não estão dispostos a fazer.